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3: Cerveja artesanal, concertos ao vivo, street food e sunsets voltam a tomar conta da Maia já esta semana. Entre 22 e 24 de maio, o Jardim Parque Central recebe mais uma edição do Maia Beer Market, um evento que junta dezenas de tipos de cerveja, opções gastronómicas, DJs e arte urbana durante 3 dias com entrada livre. Ao longo do fim de semana, o recinto vai reunir 25 marcas de produtores nacionais e internacionais com mais de 70 referências diferentes de cerveja. Para mais informações, pode consultar a página de Instagram da iniciativa Maia Beer Market.

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2: 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Durante mais de 60 anos, o Snob habituou Lisboa às refeições tardias, às tertúlias noturnas e aos famosos bifes servidos através da icónica Porta Verde na Rua do Século. Agora, o histórico bar vai mudar um dos seus maiores rituais. Pela primeira vez desde que abriu, em 1964, passa a servir almoços aos fins de semana. A novidade acontece aos sábados e domingos, entre as 12h30 e as 15h30, numa mudança pensada para responder aos pedidos de clientes habituais que queriam continuar a viver o ambiente do Snob também durante o dia. À mesa, continuam vários pratos históricos da casa. O mais emblemático é o bife à Snob, que custa 20 euros, preparado segundo a receita criada pelo Sr. Albino, fundador do restaurante em 1974. Ainda há lombo à Snob, bitoque do lombo, bitoque da vazia e vazia à Snob, todos servidos com batatas fritas caseiras. O Snob tem capacidade para 40 pessoas distribuídas por duas salas e passa agora a funcionar das 12h30 às 2 horas, aos sábados e domingos. Durante a semana mantém o horário habitual entre as 19h e as 2 da manhã. Pode visitar na Rua do Século, número 178, em Lisboa.

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0: O melhor da indústria queijeira e produção vínica vai estar em destaque no mercado 2 de maio, no centro de Viseu, para a nova edição do evento Prova Vinho e Queijo, entre os dias 29 e 31 de maio. Trata-se de uma degustação que inclui mais de 100 vinhos da Albairrada e Beira Interior e queijos emblemáticos da Serra da Estrela, Beira Baixa e Rabassal. Promovido por um conjunto alargado de entidades da região centro, o programa de 3 dias com acesso livre inclui ainda masterclasses e provas comentadas com cerca de 40 produtores representativos da excelência regional. A entrada é livre, mas a degustação dos produtos requer a aquisição online do kit oficial, tábua e copo, por 6 euros. Também pode adquiri-los individualmente por 3,75 euros cada.

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4: Chama-se A Curva e apresenta-se como um espaço social e cultural para transformar o futebol num verdadeiro ponto de encontro entre música, comida, cultura e comunidade. Para isso, juntou food trucks com diferentes conceitos gastronómicos, vai receber concertos, DJ sets, transmissões de jogos e sunsets, tudo dentro de um dos estádios mais emblemáticos de Lisboa. Pode visitar A Curva no Estádio da Tapadinha, em Alcântara, o histórico estádio do Atlético Clube de Portugal. A Curva ocupa cerca de 2 mil metros quadrados ao ar livre na zona sul do estádio. Um dos grandes destaques é precisamente o bar central de 2 andares, pensado quase como peça principal do espaço com vista panorâmica sobre Lisboa. Durante o Mundial de Futebol, que decorre entre 11 de junho e 19 de julho, por exemplo, o espaço terá uma fan zone própria para acompanhar os jogos. Uma parte importante do conceito passa também pela comida. A Curva juntou vários projetos de restauração conhecidos para criar uma oferta pensada para funcionar tanto em dias de jogo como em finais de tarde mais descontraídos. Um dos destaques é a Cow, food truck criada por Rui Matias e especializada em barbecue texano. Para quem prefere sabores mais portugueses, encontra a Trifana, conceito criado pelo chefe Vasco Léo do restaurante Turvo. Outra das apostas é a Vetrina, conceito do grupo Non Basta, focado em sandes italianas, onde também haverá pizzas disponíveis. A Curva está aberta às sextas-feiras, das 17 às 23, e aos sábados e domingos, das 12 às 23.

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3: Depois da estreia em Alverca, a peça A Gorda, baseada no livro homónimo de Isabela Figueiredo, prepara-se para aterrar em Lisboa, mais precisamente no Teatro Maria Matos. A obra é feita em forma de monólogo, interpretado pela atriz Maria Rueff. A novidade vai estar em cena entre 15 e 24 de junho, de segunda à quarta-feira. Em palco, Rueff interpreta uma mulher que reflete sobre os seus complexos, traumas e decisões influenciadas pelo peso durante toda a vida. O livro A Gorda foi lançado em 2016 e tornou-se num dos mais conhecidos de Isabela Figueiredo. Está atualmente à venda por 16,90€. Quanto aos bilhetes para a nova peça, também já estão disponíveis online em ticketline.pt e custam 23,62€.

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2: Portugal vai receber dois concertos de tributo à Adele. O espetáculo Adele Tributo Songbook nasceu no Reino Unido e a 12 de novembro a apresentação vai passar pelo Fórum Braga e no dia seguinte vai estar na Academia Almadense em Almada. Apesar de a cantora não atuar em Portugal desde 2016, os fãs terão agora a oportunidade de voltar a ouvir ao vivo alguns dos temas mais marcantes da sua carreira. Os concertos foram pensados para recriar a emoção, intensidade e atmosfera das digressões originais da artista. Os bilhetes para o concerto em Braga custam entre os 22 e os 35 euros e para Almada estão disponíveis entre os 20 e os 35 euros. Podem ser adquiridos online em ticketline.pt ou nos locais habituais.
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3: A peça de João Baião, que esgota salas pelo país, regressa a Lisboa esta semana. Baião de Oxigênio caracteriza-se como uma comédia musical com dança contemporânea. Entre 20 e 23 de maio, regressa ao Teatro Tivoli BBVA em Lisboa. Segundo a organização, a peça promete música, humor e energia contagiante. Ao longo das sessões, o público é convidado a espreitar os bastidores da criação artística num divertido e inesperado processo de casting para encontrar os novos bailarinos no seu próximo grande projeto. E as ideias ganham vida no palco. Esta peça é como um espetáculo dentro de outro espetáculo. Os bilhetes para as apresentações no Teatro Tivoli BBVA já estão à venda nos locais habituais e online em ticketline.pt.

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4: A inteligência artificial está a transformar o mercado de trabalho a uma velocidade recorde. Para garantir que ninguém fica para trás, o Governo criou o Cheque Formação Mais Digital, uma medida que reembolsa o valor máximo de 750 euros em formação digital certificada. O problema é que o prazo está mesmo a acabar. Para aproveitar este incentivo, tem de se inscrever numa formação que termina até o dia 30 de junho deste ano. Se tem dúvidas sobre esta medida ou sobre qual curso escolher, a Code for All, escola portuguesa especializada em formação tecnológica, criou um questionário que o ajuda a avançar. 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
5: Prepare-se para viajar no tempo. A Feira Medieval está de regresso ao Odivelas. O evento vai transformar o centro histórico da cidade num cenário da Idade Média e a entrada é gratuita. Durante 3 dias, de 22 a 24 de maio, a Feira Medieval de Odivelas regressa para a 9ª edição. À semelhança dos anos anteriores, a iniciativa irá acontecer no Largo Dom Dinis, junto ao mosteiro. No centro histórico da cidade, haverá as típicas bancas e tavernas decoradas a rigor, bem como danças, recriações históricas, malabares e outras demonstrações de talentos. Para quem quiser passar um fim de semana em família, haverá também jogos medievais para pais e filhos.

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5: O Terreiro do Paço em Lisboa vai voltar a transformar-se numa gigantesca fanzone durante o Mundial de Futebol de 2026. Entre 11 de junho e 19 de julho, um dos espaços mais emblemáticos da capital vai receber transmissões diárias dos jogos, com zonas de restauração, áreas de convívio e animação ao ar livre graças à nova Lisboa Football Arena. Quem quiser ver os jogos do Mundial num ambiente coletivo de festa e torcer pelas equipas favoritas, poderá fazê-lo no espaço instalado mesmo ao lado do Tejo. E a entrada é livre.

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3: Cerveja artesanal, concertos ao vivo, street food e sunsets voltam a tomar conta da Maia já esta semana. Entre 22 e 24 de maio, o Jardim Parque Central recebe mais uma edição do Maia Beer Market, um evento que junta dezenas de tipos de cerveja, opções gastronómicas, DJs e arte urbana durante 3 dias com entrada livre. Ao longo do fim de semana, o recinto vai reunir 25 marcas de produtores nacionais e internacionais com mais de 70 referências diferentes de cerveja. Para mais informações, pode consultar a página de Instagram da iniciativa Maia Beer Market.

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4: Durante mais de 60 anos, o Snob habituou Lisboa às refeições tardias, às tertúlias noturnas e aos famosos bifes servidos através da icónica Porta Verde na Rua do Século. Agora, o histórico bar vai mudar um dos seus maiores rituais. Pela primeira vez desde que abriu, em 1964, passa a servir almoços aos fins de semana. A novidade acontece aos sábados e domingos, entre as 12h30 e as 15h30, numa mudança pensada para responder aos pedidos de clientes habituais que queriam continuar a viver o ambiente do Snob também durante o dia. À mesa, continuam vários pratos históricos da casa. O mais emblemático é o bife à Snob, que custa 20€, preparado segundo a receita criada pelo Sr. Albino, fundador do restaurante em 1974. Ainda há lombo à Snob, bitoque do lombo, bitoque da vazia e vazia à Snob, todos servidos com batatas fritas caseiras. O Snob tem capacidade para 40 pessoas distribuídas por duas salas e passa agora a funcionar das 12h30 às 2h, aos sábados e domingos. Durante a semana mantém o horário habitual entre as 19h e as 2h da manhã. Pode visitar na Rua do Século, número 178, em Lisboa.

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3: O melhor da indústria queijeira e produção vínica vai estar em destaque no mercado 2 de maio no centro de Viseu para a nova edição do evento Prove Vinho e Queijo entre os dias 29 e 31 de maio. Trata-se de uma degustação que inclui mais de 100 vinhos da Ombairrada e Beira Interior e queijos emblemáticos da Serra da Estrela, Beira Baixa e Rabassal. Promovido por um conjunto alargado de entidades da região centro, o programa de 3 dias com acesso livre inclui ainda masterclass cerca de 40 produtores representativos da excelência regional. A entrada é livre, mas a degustação dos produtos requer a aquisição online do kit oficial, tábua e copo, por 6€. Também pode adquiri-los individualmente por 3,75€ cada.
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2: Chama-se A Curva e apresenta-se como um espaço social e cultural para transformar o futebol num verdadeiro ponto de encontro entre música, comida, cultura e comunidade. Para isso, juntou food trucks com diferentes conceitos gastronómicos, vai receber concertos, DJ sets, transmissões de jogos e sunsets, tudo dentro de um dos estádios mais emblemáticos de Lisboa. Pode visitar A Curva no Estádio da Tapadinha, em Alcântara, o histórico estádio do Atlético Clube de Portugal. A Curva ocupa cerca de 2 mil metros quadrados ao ar livre na zona sul do estádio. Um dos grandes destaques é precisamente o bar central de 2 andares, pensado quase como peça principal do espaço com vista panorâmica sobre Lisboa. Durante o Mundial de Futebol, que decorre entre 11 de junho e 19 de julho, por exemplo, o espaço terá uma fan zone própria para acompanhar os jogos. Uma parte importante do conceito passa também pela comida. A Curva juntou vários projetos de restauração conhecidos para criar uma oferta pensada para funcionar tanto em dias de jogo como em finais de tarde mais descontraídos. Um dos destaques é a Cow, food truck criada por Rui Matias e especializada em barbecue texano. Para quem prefere sabores mais portugueses, encontra a Trifana, conceito criado pelo chefe Vasco Lel do restaurante Turvo. Outra das apostas é a Vetrina, conceito do grupo Non Basta, focado em sandes italianas, onde também haverá pizzas disponíveis. A Curva está aberta às sextas-feiras, das 17 às 23, e aos sábados e domingos, das 12 às 23.
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2: Depois da estreia em Alverca, a peça A Gorda, baseada no livro homónimo de Isabela Figueiredo, prepara-se para aterrar em Lisboa, mais precisamente no Teatro Maria Matos. A obra é feita em forma de monólogo, interpretado pela atriz Maria Rueff. A novidade vai estar em cena entre 15 e 24 de junho, de segunda a quarta-feira. Em palco, Rueff interpreta uma mulher que reflete sobre os seus complexos, traumas e decisões influenciadas pelo peso durante toda a vida. O livro A Gorda foi lançado em 2016 e tornou-se num dos mais conhecidos de Isabela Figueiredo. Está atualmente à venda por 16,90€. Quanto aos bilhetes para a nova peça, também já estão disponíveis online em ticketline.pt e custam 23,62€.

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4: Portugal vai receber dois concertos de tributo à Adele. O espetáculo Adele Tributo Songbook nasceu no Reino Unido e a 12 de novembro a apresentação vai passar pelo Fórum Braga e no dia seguinte vai estar na Academia Almadense em Almada. Apesar de a cantora não atuar em Portugal desde 2016, os fãs terão agora a oportunidade de voltar a ouvir ao vivo alguns dos temas mais marcantes da sua carreira. Os concertos foram pensados para recriar a emoção, intensidade e atmosfera das digressões originais da artista. Os bilhetes para o concerto em Braga custam entre os 22 e os 35 euros e para Almada estão disponíveis entre os 20 e os 35 euros. Podem ser adquiridos online em ticketline.pt ou nos locais habituais.

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2: A peça de João Baião, que esgota salas pelo país, regressa a Lisboa esta semana. Baião de Oxigênio caracteriza-se como uma comédia musical com dança contemporânea. Entre 20 e 23 de maio, regressa ao Teatro Tivoli BBVA em Lisboa. Segundo a organização, a peça promete música, humor e energia contagiante. Ao longo das sessões, o público é convidado a espreitar os bastidores da criação artística num divertido e inesperado processo de casting para encontrar os novos bailarinos do seu próximo grande projeto. E as ideias ganham vida no palco. Esta peça é como um espetáculo dentro de outro espetáculo. Os bilhetes para as apresentações no Teatro Tivoli BBVA já estão à venda nos locais habituais e online em ticketline.pt.

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4: A inteligência artificial está a transformar o mercado de trabalho a uma velocidade recorde. Para garantir que ninguém fica para trás, o Governo criou o Cheque Formação Mais Digital, uma medida que reembolsa o valor máximo de 750 euros em formação digital certificada. O problema é que o prazo está mesmo a acabar. Para aproveitar este incentivo, tem de se inscrever numa formação que termina até o dia 30 de junho deste ano. Se tem dúvidas sobre esta medida ou sobre qual curso escolher, a Code for All, escola portuguesa especializada em formação tecnológica, criou um questionário que o ajuda a avançar. 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
3: Prepare-se para viajar no tempo. A Feira Medieval está de regresso ao Odivelas. O evento vai transformar o centro histórico da cidade num cenário da Idade Média e a entrada é gratuita. Durante 3 dias, de 22 a 24 de maio, a Feira Medieval de Odivelas regressa para a 9ª edição. À semelhança dos anos anteriores, a iniciativa irá acontecer no Largo Dom Dinis, junto ao mosteiro. No centro histórico da cidade, haverá as típicas bancas e tavernas decoradas a rigor, bem como danças, recriações históricas, malabares e outras demonstrações de talentos. Para quem quiser passar um fim de semana em família, haverá também jogos medievais para pais e filhos.
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2: O Terreiro do Paço em Lisboa vai voltar a transformar-se numa gigantesca fanzone durante o Mundial de Futebol de 2026. Entre 11 de junho e 19 de julho, um dos espaços mais emblemáticos da capital vai receber transmissões diárias dos jogos, com zonas de restauração, áreas de convívio e animação ao ar livre graças à nova Lisboa Football Arena. Quem quiser ver os jogos do Mundial num ambiente coletivo de festa e torcer pelas equipas favoritas, poderá fazê-lo no espaço instalado mesmo ao lado do Tejo. E a entrada é livre.
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3: Cerveja artesanal, concertos ao vivo, street food e sunsets voltam a tomar conta da Maia já esta semana. Entre 22 e 24 de maio, o Jardim Parque Central recebe mais uma edição do Maia Beer Market, um evento que junta dezenas de tipos de cerveja, opções gastronómicas, DJs e arte urbana durante 3 dias com entrada livre. Ao longo do fim de semana, o recinto vai reunir 25 marcas de produtores nacionais e internacionais com mais de 70 referências diferentes de cerveja. Para mais informações, pode consultar a página de Instagram da iniciativa Maia Beer Market.

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5: Durante mais de 60 anos, o Snob habituou Lisboa às refeições tardias, às tertúlias noturnas e aos famosos bifes servidos através da icónica Porta Verde na Rua do Século. Agora, o histórico bar vai mudar um dos seus maiores rituais. Pela primeira vez desde que abriu, em 1964, passa a servir almoços aos fins de semana. A novidade acontece aos sábados e domingos, entre as 12h30 e as 15h30, numa mudança pensada para responder aos pedidos de clientes habituais que queriam continuar a viver o ambiente do Snob também durante o dia. À mesa, continuam vários pratos históricos da casa. O mais emblemático é o bife à Snob, que custa 20€, preparado segundo a receita criada pelo Sr. Albino, fundador do restaurante em 1974. Ainda há lombo à Snob, bitoque do lombo, bitoque da vazia e vazia à Snob, todos servidos com batatas fritas caseiras. O Snob tem capacidade para 40 pessoas distribuídas por duas salas e passa agora a funcionar das 12h30 às 2 horas aos sábados e domingos. Durante a semana mantém o horário habitual entre as 19h e as 2 da manhã. Pode visitar na Rua do Século, número 178, em Lisboa. 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
2: O melhor da indústria queijeira e produção vínica vai estar em destaque no mercado 2 de maio no centro de Viseu para a nova edição do evento Prova Vinho e Queijo entre os dias 29 e 31 de maio. Trata-se de uma degustação que inclui mais de 100 vinhos da Ombairrada e Beira Interior e queijos emblemáticos da Serra da Estrela, Beira Baixa e Rabassal. Promovido por um conjunto alargado de entidades da região centro, o programa de 3 dias com acesso livre inclui ainda masterclasses e provas comentadas com cerca de 40 produtores representativos da excelência regional. A entrada é livre, mas a degustação dos produtos requer a aquisição online do kit oficial Tábua e Copo por 6€. Também pode adquiri-los individualmente por 3,75€ cada.
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3: Chama-se A Curva e apresenta-se como um espaço social e cultural para transformar o futebol num verdadeiro ponto de encontro entre música, comida, cultura e comunidade. Para isso, juntou food trucks com diferentes conceitos gastronómicos, vai receber concertos, DJ sets, transmissões de jogos e sunsets, tudo dentro de um dos estádios mais emblemáticos de Lisboa. Pode visitar A Curva no Estádio da Tapadinha, em Alcântara, o histórico estádio do Atlético Clube de Portugal. A Curva ocupa cerca de 2 mil metros quadrados ao ar livre na zona sul do estádio. Um dos grandes destaques é precisamente o bar central de 2 andares, pensado quase como peça principal do espaço com vista panorâmica sobre Lisboa. Durante o Mundial de Futebol, que decorre entre 11 de junho e 19 de julho, por exemplo, o espaço terá uma fan zone própria para acompanhar os jogos. Uma parte importante do conceito passa também pela comida. A Curva juntou vários projetos de restauração conhecidos para criar uma oferta pensada para funcionar tanto em dias de jogo como em finais de tarde mais descontraídos. Um dos destaques é a Cow, food truck criada por Rui Matias e especializada em barbecue texano. Para quem prefere sabores mais portugueses, encontra a Trifana, conceito criado pelo chefe Vasco Lel do restaurante Turvo. Outra das apostas é a Vetrina, conceito do grupo Non Basta, focado em sandes italianas, onde também haverá pizzas disponíveis. A Curva está aberta às sextas-feiras, das 17 às 23, e aos sábados e domingos, das 12 às 23.

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4: Depois da estreia em Alverca, a peça A Gorda, baseada no livro homónimo de Isabela Figueiredo, prepara-se para aterrar em Lisboa, mais precisamente no Teatro Maria Matos. A obra é feita em forma de monólogo, interpretado pela atriz Maria Rueff. A novidade vai estar em cena entre 15 e 24 de junho, de segunda a quarta-feira. Em palco, Rueff interpreta uma mulher que reflete sobre os seus complexos, traumas e decisões influenciadas pelo peso durante toda a vida. O livro A Gorda foi lançado em 2016 e tornou-se num dos mais conhecidos de Isabela Figueiredo. Está atualmente à venda por 16,90€. Quanto aos bilhetes para a nova peça, também já estão disponíveis online em ticketline.pt e custam 23,62€.

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2: Portugal vai receber dois concertos de tributo a Adele. O espetáculo Adele Tributo Songbook nasceu no Reino Unido e a 12 de novembro a apresentação vai passar pelo Fórum Braga e no dia seguinte vai estar na Academia Almadense em Almada. Apesar de a cantora não atuar em Portugal desde 2016, os fãs terão agora a oportunidade de voltar a ouvir ao vivo alguns dos temas mais marcantes da sua carreira. Os concertos foram pensados para recriar a emoção, intensidade e atmosfera das digressões originais da artista. Os bilhetes para o concerto em Braga custam entre os 22 e os 35 euros e para Almada estão disponíveis entre os 20 e os 35 euros. Podem ser adquiridos online em ticketline.pt ou nos locais habituais. 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
3: A peça de João Baião, que esgota salas pelo país, regressa a Lisboa esta semana. Baião de Oxigênio caracteriza-se como uma comédia musical com dança contemporânea. Entre 20 e 23 de maio, regressa ao Teatro Tivoli BBVA em Lisboa. Segundo a organização, a peça promete música, humor e energia contagiante. Ao longo das sessões, o público é convidado a espreitar os bastidores da criação artística num divertido e inesperado processo de casting para encontrar os novos bailarinos no seu próximo grande projeto. E as ideias ganham vida no palco. Esta peça é como um espetáculo dentro de outro espetáculo. Os bilhetes para as apresentações no Teatro Tivoli BBVA já estão à venda nos locais habituais e online em ticketline.pt.

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2: A inteligência artificial está a transformar o mercado de trabalho a uma velocidade recorde. Para garantir que ninguém fica para trás, o Governo criou o Cheque Formação Mais Digital, uma medida que reembolsa o valor máximo de 750 euros em formação digital certificada. O problema é que o prazo está mesmo a acabar. Para aproveitar este incentivo, tem de se inscrever numa formação que termina até ao dia 30 de junho deste ano. Se tem dúvidas sobre esta medida ou sobre qual curso escolher, a Code for All, escola portuguesa especializada em formação tecnológica, criou um questionário que o ajuda a avançar. Em menos de um minuto, pode perceber se cumpre os critérios para se candidatar e qual o caminho mais indicado para o seu perfil. A inscrição começa com um sinal de 50 euros, valor posteriormente incluído no montante reembolsado. O restante valor poderá ser pago de uma só vez ou em prestações até 12 meses, sem custos adicionais enquanto aguarda pelo reembolso. 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
3: Prepare-se para viajar no tempo. A Feira Medieval está de regresso ao Odivelas. O evento vai transformar o centro histórico da cidade num cenário da Idade Média e a entrada é gratuita. Durante 3 dias, de 22 a 24 de maio, a Feira Medieval de Odivelas regressa para a 9ª edição. À semelhança dos anos anteriores, a iniciativa irá acontecer no Largo Dom Dinis, junto ao mosteiro. No centro histórico da cidade, haverá as típicas bancas e tavernas decoradas a rigor, bem como danças, recriações históricas, malabares e outras demonstrações de talentos. Para quem quiser passar um fim de semana em família, haverá também jogos medievais para pais e filhos.

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2: O Terreiro do Paço em Lisboa vai voltar a transformar-se numa gigantesca fanzone durante o Mundial de Futebol de 2026. Entre 11 de junho e 19 de julho, um dos espaços mais emblemáticos da capital vai receber transmissões diárias dos jogos, com zonas de restauração, áreas de convívio e animação ao ar livre graças à nova Lisboa Football Arena. Quem quiser ver os jogos do Mundial num ambiente coletivo de festa e torcer pelas equipas favoritas, poderá fazê-lo no espaço instalado mesmo ao lado do Tejo. E a entrada é livre.
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2: Cerveja artesanal, concertos ao vivo, street food e sunsets voltam a tomar conta da Maia já esta semana. Entre 22 e 24 de maio, o Jardim Parque Central recebe mais uma edição do Maia Beer Market, um evento que junta dezenas de tipos de cerveja, opções gastronómicas, DJs e arte urbana durante 3 dias com entrada livre. Ao longo do fim de semana, o recinto vai reunir 25 marcas de produtores nacionais e internacionais com mais de 70 referências diferentes de cerveja. Para mais informações, pode consultar a página de Instagram da iniciativa Maia Beer Market.
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4: Durante mais de 60 anos, o Snob habituou Lisboa às refeições tardias, às tertúlias noturnas e aos famosos bifes servidos através da icónica Porta Verde na Rua do Século. Agora, o histórico bar vai mudar um dos seus maiores rituais. Pela primeira vez desde que abriu, em 1964, passa a servir almoços aos fins de semana. A novidade acontece aos sábados e domingos, entre as 12h30 e as 15h30, numa mudança pensada para responder aos pedidos de clientes habituais que queriam continuar a viver o ambiente do Snob também durante o dia. À mesa, continuam vários pratos históricos da casa. O mais emblemático é o bife à Snob, que custa 20€, preparado segundo a receita criada pelo Sr. Albino, fundador do restaurante em 1974. Ainda há lombo à Snob, bitoque do lombo, bitoque da vazia e vazia à Snob, todos servidos com batatas fritas caseiras. O Snob tem capacidade para 40 pessoas distribuídas por duas salas e passa agora a funcionar das 12h30 às 2 horas aos sábados e domingos. Durante a semana mantém o horário habitual entre as 19h e as 2 da manhã. Pode visitar na Rua do Século, número 178, em Lisboa.

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3: O melhor da indústria queijeira e produção vínica vai estar em destaque no mercado 2 de maio no centro de Viseu para a nova edição do evento Prove Vinho e Queijo entre os dias 29 e 31 de maio. Trata-se de uma degustação que inclui mais de 100 vinhos da Albairrada e Beira Interior e queijos emblemáticos da Serra da Estrela, Beira Baixa e Rabassal. Promovido por um conjunto alargado de entidades da região centro, o programa de 3 dias com acesso livre inclui ainda masterclasses e provas comentadas com cerca de 40 produtores representativos da excelência regional. A entrada é livre, mas a degustação dos produtos requer a aquisição online do kit oficial, tábua e copo, por 6€. Também pode adquiri-los individualmente por 3,75€ cada.
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3: Chama-se A Curva e apresenta-se como um espaço social e cultural para transformar o futebol num verdadeiro ponto de encontro entre música, comida, cultura e comunidade. Para isso, juntou food trucks com diferentes conceitos gastronómicos, vai receber concertos, DJ sets, transmissões de jogos e sunsets, tudo dentro de um dos estádios mais emblemáticos de Lisboa. Pode visitar A Curva no Estádio da Tapadinha, em Alcântara, o histórico estádio do Atlético Clube de Portugal. A Curva ocupa cerca de 2 mil metros quadrados ao ar livre na zona sul do estádio. Um dos grandes destaques é precisamente o bar central de 2 andares, pensado quase como peça principal do espaço com vista panorâmica sobre Lisboa. Durante o Mundial de Futebol, que decorre entre 11 de junho e 19 de julho, por exemplo, o espaço terá uma fan zone própria para acompanhar os jogos. Uma parte importante do conceito passa também pela comida. A Curva juntou vários projetos de restauração conhecidos para criar uma oferta pensada para funcionar tanto em dias de jogo como em finais de tarde mais descontraídos. Um dos destaques é a Cow, food truck criada por Rui Matias e especializada em barbecue texano. Para quem prefere sabores mais portugueses, encontra a Trifana, conceito criado pelo chefe Vasco Léo do restaurante Turvo. Outra das apostas é a Vetrina, conceito do grupo Non Basta, focado em sandes italianas, onde também haverá pizzas disponíveis. A Curva está aberta às sextas-feiras, das 17 às 23, e aos sábados e domingos, das 12 às 23.
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2: Depois da estreia em Alverca, a peça A Gorda, baseada no livro homónimo de Isabela Figueiredo, prepara-se para aterrar em Lisboa, mais precisamente no Teatro Maria Matos. A obra é feita em forma de monólogo, interpretado pela atriz Maria Rueff. A novidade vai estar em cena entre 15 e 24 de junho, de segunda a quarta-feira. Em palco, Rueff interpreta uma mulher que reflete sobre os seus complexos, traumas e decisões influenciadas pelo peso durante toda a vida. O livro A Gorda foi lançado em 2016 e tornou-se num dos mais conhecidos de Isabela Figueiredo. Está atualmente à venda por 16,90€. Quanto aos bilhetes para a nova peça, também já estão disponíveis online em ticketline.pt e custam 23,62€.

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4: Portugal vai receber dois concertos de tributo à Adele. O espetáculo Adele Tributo Songbook nasceu no Reino Unido e a 12 de novembro a apresentação vai passar pelo Fórum Braga e no dia seguinte vai estar na Academia Almadense em Almada. Apesar de a cantora não atuar em Portugal desde 2016, os fãs terão agora a oportunidade de voltar a ouvir ao vivo alguns dos temas mais marcantes da sua carreira. Os concertos foram pensados para recriar a emoção, intensidade e atmosfera das digressões originais da artista. Os bilhetes para o concerto em Braga custam entre os 22 e os 35 euros e para Almada estão disponíveis entre os 20 e os 35 euros. Podem ser adquiridos online em ticketline.pt ou nos locais habituais.

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2: A peça de João Baião, que esgota salas pelo país, regressa a Lisboa esta semana. Baião de Oxigênio caracteriza-se como uma comédia musical com dança contemporânea. Entre 20 e 23 de maio, regressa ao Teatro Tivoli BBVA em Lisboa. Segundo a organização, a peça promete música, humor e energia contagiante. Ao longo das sessões, o público é convidado a espreitar os bastidores da criação artística num divertido e inesperado processo de casting para encontrar os novos bailarinos do seu próximo grande projeto. E as ideias ganham vida no palco. Esta peça é como um espetáculo dentro de outro espetáculo. Os bilhetes para as apresentações no Teatro Tivoli BBVA já estão à venda nos locais habituais e online em ticketline.pt.

desenvolvida no palco. Esta peça é como um espetáculo dentro de outro espetáculo. Os bilhetes para as apresentações no Teatro Tivoli BBVA já estão à venda nos locais habituais e online em ticketline.pt.

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4: A inteligência artificial está a transformar o mercado de trabalho a uma velocidade recorde. Para garantir que ninguém fica para trás, o Governo criou o Cheque Formação Mais Digital, uma medida que reembolsa o valor máximo de 750 euros em formação digital certificada. O problema é que o prazo está mesmo a acabar. Para aproveitar este incentivo, tem de se inscrever numa formação que termina até o dia 30 de junho deste ano. Se tem dúvidas sobre esta medida ou sobre qual curso escolher, a Code for All, escola portuguesa especializada em formação tecnológica, criou um questionário que o ajuda a avançar. 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
4: Prepare-se para viajar no tempo. A Feira Medieval está de regresso ao Odivelas. O evento vai transformar o centro histórico da cidade num cenário da Idade Média e a entrada é gratuita. Durante 3 dias, de 22 a 24 de maio, a Feira Medieval de Odivelas regressa para a 9ª edição. À semelhança dos anos anteriores, a iniciativa irá acontecer no Largo Dom Dinis, junto ao mosteiro. No centro histórico da cidade, haverá as típicas bancas e tavernas decoradas a rigor, bem como danças, recriações históricas, malabares e outras demonstrações de talentos. Para quem quiser passar um fim de semana em família, haverá também jogos medievais para pais e filhos.
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4: O Terreiro do Paço em Lisboa vai voltar a transformar-se numa gigantesca fanzone durante o Mundial de Futebol de 2026. Entre 11 de junho e 19 de julho, um dos espaços mais emblemáticos da capital vai receber transmissões diárias dos jogos, com zonas de restauração, áreas de convívio e animação ao ar livre graças à nova Lisboa Football Arena. Quem quiser ver os jogos do Mundial num ambiente coletivo de festa e torcer pelas equipas favoritas, poderá fazê-lo no espaço instalado mesmo ao lado do Tejo. E a entrada é livre.

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2: Cerveja artesanal, concertos ao vivo, street food e sunsets voltam a tomar conta da Maia já esta semana. Entre 22 e 24 de maio, o Jardim Parque Central recebe mais uma edição do Maia Beer Market, um evento que junta dezenas de tipos de cerveja, opções gastronómicas, DJs e arte urbana durante 3 dias com entrada livre. Ao longo do fim de semana, o recinto vai reunir 25 marcas de produtores nacionais e internacionais com mais de 70 referências diferentes de cerveja. Para mais informações, pode consultar a página de Instagram da iniciativa Maia Beer Market.

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2: Em causa estão dois produtos destinados a bebés e miúdos, o Fresh Baby Sunscreen da Ringad Nacional do Medicamento. Alguns lotes destes protetores apresentam falhas relacionadas com o nível real de proteção solar. O problema foi identificado na Áustria, onde os produtos acabaram retirados do mercado após análises laboratoriais terem revelado diferenças entre o fator de proteção solar indicado nas embalagens e os resultados obtidos nos testes. Apesar de até ao momento não terem sido encontrados indícios de venda destes protetores em Portugal, o Infarmed sublinha que a circulação livre de produtos dentro da União Europeia pode facilitar a sua chegada ao mercado nacional. Saiba mais em nit.pt.

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1: A peça de João Baião, que esgota salas pelo país, regressa a Lisboa esta semana. Baião de Oxigênio caracteriza-se como uma comédia musical com dança contemporânea. Entre 20 e 23 de maio, regressa ao Teatro Tivoli BBVA em Lisboa. Segundo a organização, a peça promete música, humor e energia contagiante. Ao longo das sessões, o público é convidado a espreitar os bastidores da criação artística num divertido e inesperado processo de casting para encontrar os novos bailarinos no seu próximo grande projeto. E as ideias ganham vida no palco. Esta peça é como um espetáculo dentro de outro espetáculo. Os bilhetes para as apresentações no Teatro Tivoli BBVA já estão à venda nos locais habituais e online em ticketline.pt.

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3: A inteligência artificial está a transformar o mercado de trabalho a uma velocidade recorde. Para garantir que ninguém fica para trás, o Governo criou o Cheque Formação Mais Digital, uma medida que reembolsa o valor máximo de 750 euros em formação digital certificada. O problema é que o prazo está mesmo a acabar. Para aproveitar este incentivo, tem de se inscrever numa formação que termina até ao dia 30 de junho deste ano. Se tem dúvidas sobre esta medida ou sobre qual curso escolher, a Code for All, escola portuguesa especializada em formação tecnológica, criou um questionário que o ajuda a avançar. Em menos de um minuto, pode perceber se cumpre os critérios para se candidatar e qual o caminho mais indicado para o seu perfil. A inscrição começa com um sinal de 50 euros, valor posteriormente incluído no montante reembolsado. O restante valor poderá ser pago de uma só vez ou em prestações até 12 meses, sem custos adicionais ao RIM. Após concluir...
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2: Prepare-se para viajar no tempo. A Feira Medieval está de regresso ao Odivelas. O evento vai transformar o centro histórico da cidade num cenário da Idade Média e a entrada é gratuita. Durante 3 dias, de 22 a 24 de maio, a Feira Medieval de Odivelas regressa para a 9ª edição. À semelhança dos anos anteriores, a iniciativa irá acontecer no Largo Dom Dinis, junto ao mosteiro. No centro histórico da cidade, haverá as típicas bancas e tavernas decoradas a rigor, as recriações de malabar, demonstrações de talento em família, em jogos
3: medievais.

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2: O terreiro do a voltar a transformar-se numa gigantesca fanzone durante o Mundial de Futebol de 2020 de junho e diárias dos jogos, com zonas de restauração, áreas de convívio e animação ao ar livre graças à nova Lisboa Football Arena. Quem quiser ver os jogos do Mundial num ambiente coletivo de festa e torcer pelas equipas favoritas, poderá fazê-lo no espaço instalado mesmo ao lado do Tejo. E a entrada é livre.
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2: Cerveja artesanal, concertos ao vivo, street food e sunsets voltam a tomar conta da Maia já esta semana. Entre 22 e 24 de maio, o Jardim Parque Central recebe mais uma edição do Maia Beer Market, um evento que junta dezenas de tipos de cerveja, opções gastronómicas, DJs e arte urbana durante 3 dias com entrada livre. Ao longo do fim de semana, o recinto vai reunir 25 marcas de produtores nacionais e internacionais com mais de 70 referências diferentes de cerveja. Para mais informações, pode consultar a página de Instagram da iniciativa Maia Beer Market.
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2: Durante mais de 60 anos, o Snob habituou Lisboa às refeições tardias, às tertúlias noturnas e aos famosos bifes servidos através da icónica Porta Verde na Rua do Século. Agora, o histórico bar vai mudar um dos seus maiores rituais. Pela primeira vez desde que abriu, em 1964, passa a servir almoços aos fins de semana. A novidade acontece aos sábados e domingos, entre as 12h30 e as 15h30, numa mudança pensada para responder aos pedidos de clientes habituais que queriam continuar a viver o ambiente do Snob também durante o dia. À mesa, continuam vários pratos históricos da casa. O mais emblemático é o bife à Snob, que custa 20 euros, preparado segundo a receita criada pelo Sr. Albino, fundador do restaurante em 1974. Ainda há lombo à Snob, bitoque do lombo, bitoque da vazia e vazia à Snob, todos servidos com batatas fritas caseiras. O Snob tem capacidade para 40 pessoas distribuídas por duas salas e passa agora a funcionar das 12h30 às 2 horas, aos sábados e domingos. Durante a semana mantém o horário habitual entre as 19h e as 2 da manhã. Pode visitar na Rua do Século número 178 em Lisboa.
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0: 3-0 ao intervalo contra o AC Milan na final da Liga dos Campeões de 2005, mas acabou por conquistar o troféu numa reviravolta que ficou eternizada como o Milagre de Istambul. Agora, esse momento chegou à Netflix. Trata-se do segundo episódio de Histórias do Desporto, Reino Unido, uma produção da plataforma de streaming, onde cada episódio da série documental se foca num tema. O primeiro recordou o percurso improvável de Jamie Vardy e esta segunda-feira chegou Histórias do Desporto, Reino Unido, o Milagre em Istambul. O episódio reconstrói, ao longo de 77 minutos, tudo o que aconteceu naquela noite. Combina imagens de arquivo, bastidores inéditos e entrevistas atuais com algumas das figuras centrais da final, como os jogadores Steven Gerrard, Jamie Carragher, Xabi Alonso, Jerzy Dudek e o treinador Rafael Benítez. Mais do que recordar apenas o jogo da final, o documentário tenta mostrar o contexto caótico daquela temporada do Liverpool. Já pode assistir ao trailer em nit.pt.
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3: O Arraial da Associação Renovar a Moraria, uma das grandes festas de Lisboa, está de regresso ao Largo da Rosa. O Arraial Resiste acontece entre os dias 28 de maio e 13 de junho, com uma programação cheia de concertos, no ano em que a instituição celebra 18 anos. No primeiro dia, o evento conta com um espetáculo de rádio Alisipo, com vários convidados. Segue-se Teresina, a costureira, a 29 de maio, e Rose de Luzia e Guerrilha Sound System, a 30, e ainda Voz na Voz e Arlom Andentozona, a 31 de maio. Já em junho, o mês arranca no dia 3 com Placa em destaque. Vai haver ainda atuações do coletivo Nahuel, Colar de Rapariga e Gardénia mais Tecnofoguete, Rocky Marciano, Dentuzona e Manahu, Meme Landim, Suricata da Moraria, Telefonia e no dia 13 a festa termina com Cor da Achada e Rossana. Este evento resiste a um centro histórico cada vez mais gentrificado, especulado, turistificado, massificado, despovoado e tantas outras coisas acabadas em ado, defendem os organizadores através de uma publicação no Instagram.
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